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1: E hoje, na matéria especial do programa William Barbosa, no programa do seu amigo do rádio, nós vamos ouvir o Pedro Calabres. Para quem não conhece o Pedro Calabres, ele é um dos mais respeitados e reconhecidos especialistas em psicologia e neurociências aplicadas do Brasil, viu? O Pedro Calabres, ele é doutor em ciências, PhD em psiquiatria e psicologia médica pelo Laboratório de Neurociências Clínicas da Escola Paulista de Medicina da Universidade Federal de São Paulo, a Unifesp, né? E é o meu convidado aí, estou aqui curioso para saber essa história do Pedro Calabres, onde ele conta, né, Ademar Marques? Quando ele fala que foi parar no hospital, é isso?
2: Inclusive, ele conta detalhes dos sintomas, né, que foram fortes demais, que o derrubou.
1: E, inclusive, de repente, alguma pessoa que está acompanhando o programa William Barbosa pode até se identificar com o problema que ele teve, né?
2: Exato, e é fato real dele.
1: Exatamente. Coloca aí o Pedro Calabres no ar.
3: Algumas semanas atrás, eu tive um problema grave de saúde. Eu fui parar no hospital, precisei de uma cirurgia de emergência, tudo muito rápido e inesperado. Hoje eu quero te contar a minha experiência e te explicar o que eu aprendi com tudo isso à luz do conhecimento científico. Este vídeo é um ensaio sobre a dor e a vida. A dor que eu senti e o que a vida me ensinou com ela. Era madrugada e eu estava dormindo sozinho na minha casa de praia, que fica no meio da Mata Atlântica, isolada de tudo e de todos. Eu uso essa casa de dois jeitos. Por um lado, eu sempre tenho amigos e familiares me visitando, porque é uma casa grande, eu faço churrasco, é muito gostoso compartilhar esses momentos, mas eu também vou para lá quando eu quero me refugiar em meio à natureza. E foi em um desses momentos que eu tomei um grande susto. Não tinha ninguém além de mim na casa, por volta de umas quatro... excruciante na região do abdômen aqui em cima. A dor era tão forte que eu nem sabia identificar de onde ela vinha, se era mais à direita, mais à esquerda. Eu só sabia que era em cima, abaixo do peito, e que irradiava por todos os lados. Eu imaginei que pudesse ser uma úlcera gástrica, um problema de vesícula, ou de fígado, ou, no pior dos casos, um problema no pâncreas. Só que essa dor começou a piorar muito, cada vez mais. E cada vez mais eu achava que o problema era grave. Não tinha posição na cama que aliviasse a dor. Eu tentei ficar de lado, de costas, posição fetal, e nada ajudava. A dor continuava piorando. Chegou em um ponto onde eu já estava grunhindo de dor em voz alta. Eu nunca tinha sentido uma dor como aquela. Foi a maior dor que eu já senti. Eu coloquei os meus óculos e levantei da cama para ir até o banheiro. Muita gente não sabe, mas eu uso óculos. Agora eu estou de lente de contato, mas no dia a dia eu uso óculos. Não enxergo nada sem meus óculos. Pois bem... Coloquei meus óculos, fui até o banheiro, jogar uma água no rosto. Na volta do banheiro, eu comecei a suar frio. E eu me conheço o suficiente. Eu sabia o que estava acontecendo. Eu iria desmaiar. Para tentar evitar isso, eu sentei em uma poltrona que fica no canto do meu quarto e fui colocar a cabeça no meio das pernas para aumentar o fluxo sanguíneo para o meu cérebro e impedir o desmaio. Mas a dor estava tão forte que eu apaguei. Eu desmaiei e caí de cara no chão. Quando eu acordei, eu fiquei com aquela sensação horrível de não saber onde eu estava, quanto tempo tinha passado e o que tinha acontecido, mas rapidamente eu lembrei do que estava acontecendo porque eu voltei a sentir a dor. E se tem uma coisa que desperta lembranças, é a dor. Eu apalpei o chão no escuro para encontrar meus óculos e levantar, e foi aí que eu percebi que a pancada no chão tinha sido tão forte, eu bati de cara mesmo, que meus óculos tinham quebrado no meio. Hoje em dia se fala muito sobre a importância de estar presente, de viver o momento presente. Mas geralmente quando as pessoas falam sobre isso, elas estão se referindo a viver o momento presente nas coisas boas. Porque quando você sente dor, não existe escolha. Você só consegue viver o momento presente. A dor rouba você das lembranças do passado, porque você nem consegue pensar no passado, a não ser que seja para lembrar de quando você não sentia a dor. E ela rouba você de pensamentos sobre o futuro. Em momentos de grande dor, os únicos pensamentos sobre o futuro que sobram dentro de nós costumam ser sobre coisas ruins. Será que eu vou precisar de uma cirurgia aberta com risco de vida? Será que eu vou morrer? Isso vale para a dor física, como a que eu estava sentindo, mas vale também para as dores emocionais. Se você aí está passando por um momento difícil, um momento emocionalmente doloroso, seja por uma ruptura amorosa, profissional, na família, financeira, tudo isso presentifica. Essas coisas fincam as âncoras da mente no presente e fazem você focar, com a pouca energia que te sobra, na dor e na angústia dessa dor. Mas no meu caso, havia um agravante. Eu estava sozinho. E não era qualquer sozinho. Eu estava sozinho com gosto, como diz meu pai. Imagina, por um instante, essa cena. Eu, desmaiado, com a cara no chão, sentindo uma dor que eu nunca tinha sentido antes, completamente sozinho, no meio do mato, longe da civilização e mais longe ainda das pessoas que me são queridas, que me poderiam ajudar, que me poderiam dar qualquer tipo de apoio. Eu confesso que eu não desejo para ninguém essa experiência que eu vivi. Uma dor excruciante ao ponto de desmaiar de dor, completamente sozinho e isolado. Eu consigo lembrar os detalhes como se eu estivesse sentindo agora. A textura e a temperatura fria da madeira do chão encostada no meu rosto quando eu acordei. A sensação de tatear no escuro e segurar meus óculos partidos no meio. Eis outra coisa que emoções extremas fazem, especialmente eventos negativos e dolorosos. Isso é como ferro e fogo talhado na memória. Eventos negativos extremos costumam ser lembrados com muito mais vivacidade, com muito mais detalhe, e costumam acompanhar a gente por muito tempo, às vezes pelo resto da vida. E a solidão aqui é um agravante muito forte, porque nós, seres humanos, somos seres sociais. O nosso cérebro é social. Nós temos circuitos cerebrais inteiramente dedicados a nos relacionar, a compreender outras pessoas, a estabelecer e manter relações com elas. Quando você nasce, a sua primeira necessidade não é água, nem leite, nem nada disso. A sua primeira necessidade é colo, é gente, alguém para cuidar de você, te alimentar, te limpar, te proteger. Relações estão embrenhadas na nossa biologia, nos nossos genes. É isso que significa ter um cérebro social. E todos nós, seres humanos saudáveis, temos um. Quem não tem são os psicopatas. E como psicopata eu não sou, naquele momento de dor extrema, sozinho, isolado, eu senti algo que eu não sentia há muito tempo. Solidão. Veja bem, eu gosto de ficar sozinho. Eu tenho verdadeiro prazer em ficar na minha própria companhia, lendo, assistindo a séries e filmes, jogando videogame, cozinhando, enfim. Eu nunca sinto tédio quando eu estou sozinho. Porque algumas das coisas que eu mais gosto de fazer na vida são justamente coisas que eu faço sozinho. O nome disso é solitude. É quando ficar sozinho alimenta a sua alma. E é na solitude que eu recarrego as minhas baterias. Mas a solidão é outra coisa, é outra espécie, é outro monstro. Solidão é quando ficar sozinho machuca. É uma dor a solidão, porque ela é como a sede. O seu corpo tem uma necessidade biológica que é a hidratação. Para se hidratar, você precisa de água. Quando o corpo sente falta do que ele precisa, ele dói. E essa dor que todo mundo sente quase todo dia é o que a gente chama de sede. E talvez você não ache que a sede é uma dor, porque você só sentiu ela quando ela estava começando, pequenininha. E aí você correu para tomar água. Mas pergunta para alguém que quase morreu de sede e você vai descobrir que a sede dói, sim, e ela dói muito. Assim como a fome, que é a dor da necessidade do corpo por nutrição. E a alma do ser humano também sente fome e também precisa de nutriente. E um dos principais nutrientes do espírito são as relações. Solidão é a fome que nós sentimos quando nos falta companhia, carinho, abraço, ombro, apoio, quando nos falta a presença de outro ser humano ao nosso lado. E se você acha que a solidão não dói, é porque você nunca sentiu. Solidão mata, literalmente, de verdade. Uma meta-análise verificou que a probabilidade de morte precoce em pessoas que sentem solidão crônica, ou seja, que sentem solidão por longos períodos de tempo, é 26% maior do que quem não sente. Para quem vive isolado, essa probabilidade aumenta para 29%, quase 30% de maior probabilidade de morte precoce. Outros estudos científicos demonstram que a solidão crônica está associada a maior risco de diversas doenças, de ansiedade e depressão até infarto, até derrame cerebral e Alzheimer, entre outras. Solidão não é drama e não deixa que ninguém te diga o contrário, porque é coisa séria, talvez das mais sérias que existem. E naquela madrugada,

Qual for o caso, saiba, sozinho é muito pior e você não precisa passar por isso sozinho. Seja com ajuda profissional, com o ombro de um amigo, de alguém que é querido a você, você não precisa ficar suportando essa dor sem compartilhar com ninguém, porque eu te garanto, a dor solitária arde muito mais do que quando ela pode se apoiar em alguém que segura sua mão. E sabendo muito bem disso, eu voltei imediatamente para São Paulo, porque eu queria ir a um médico e ir num hospital da minha confiança. E eu queria estar próximo das pessoas que eu amo. E uma grande amiga minha, chamada Dani, largou o que ela estava fazendo e me acompanhou em todo o processo. Depois de algumas horas, a dor diminuiu, mas eu continuei com uma sensação de peso, como se tivesse uma bola de tênis na minha barriga. E agora eu conseguia identificar que essa dor era mais para o lado direito. E a conclusão, pensei eu, que entendo de fisiologia, era óbvia. Era um problema de vesícula, provavelmente uma pedra, ou talvez um problema de fígado. A dor tinha sido tanta que eu comecei a ficar com medo de comer. Então eu restringi minha alimentação a coisas bem leves, zero gordura, porque se fosse vesícula, isso evitaria novas crises. Eu corri para fazer todos os exames, e o principal exame nesse caso é o ultrassom de abdômen total. Eu já tinha feito ultrassom desse tipo antes, é um exame simples e não é demorado, mas foi aqui que começou a saga, porque o meu ultrassom levou uns

conhecimento pleno sobre como sair daquela situação, já estava aplicando tudo isso na minha própria vida e já estava no caminho da melhora. E aí eu pensei, tem muita gente por aí passando por isso que eu estou passando. Uma dor do coração partido, um fim de relacionamento difícil, triste, uma angústia por um amor que não está mais na sua vida. E se eu criasse um canal no YouTube para ajudar as pessoas a sair de situações como essa, trazendo o conhecimento científico que eu tenho, que eu estou aplicando na minha vida, entregando nas mãos dessas pessoas? E foi aí que eu criei o canal Neurovox, este canal aqui, de maneira despretensiosa para ajudar pessoas a passar pelo que eu mesmo estava passando. É só você olhar o nome dos primeiros vídeos do canal, o que são emoções e sentimentos, o cérebro apaixonado, a dor do coração partido. Ou seja, o canal começou de maneira autobiográfica, era uma iniciativa totalmente baseada na dor emocional que eu estava sentindo. E uma das coisas que me fez levantar mais forte foi justamente isso. Poder estar aqui ajudando você com o meu conhecimento a encontrar respostas e ferramentas para as dores emocionais que você sente. Essa é uma lição que é muito anterior à ciência, lição de Buda, lição de Cristo e de outros grandes sábios. A salvação está no ato de salvar o outro. Minha família estava lá cuidando de mim depois dessa cirurgia. Isso foi bom não só para mim, foi bom também para eles e para nossa relação. Nós passamos um tempão juntos, dando risada, trocando experiências, lembrando das coisas, apoiando um ao outro. E eu percebi que eu não deveria me sentir incomodado por precisar ser cuidado naquele momento. Eu deveria sentir gratidão pelo privilégio que eu tive. E é isso que eu senti e que continuo sentindo até agora. Essa dor, essa cirurgia me trouxe o privilégio de poder me aproximar ainda mais das pessoas que eu amo. E elas de mim. A minha dor emocional, quando eu comecei aqui o canal, me trouxe o privilégio de poder estar aqui com vocês. Mais de 3 milhões e meio de inscritos. E eu espero que para você, a sua dor emocional que trouxe você até aqui, seja ela qual for, tenha trazido alguma alegria por você ter conhecido um pouco mais sobre o seu cérebro, suas emoções e o seu comportamento aqui junto comigo. E se você está agora passando por alguma dor, saiba, ajudar outras pessoas é um dos caminhos mais poderosos para você superar essa dor. Depois que minha família foi embora, eu voltei a ficar sozinho em casa e aí eu resolvi colocar o pé no freio do trabalho. Você deve ter visto, sumi das redes sociais e da internet, cancelei palestras e eventos empresariais, travei minha agenda e foquei em repousar para me recuperar o mais rápido possível. Nesse período, uma das coisas que eu fiz foi uma espécie de detox digital. Eu decidi que eu iria me afastar do celular, inclusive do WhatsApp. E como eu já falei aqui no canal, em um vídeo chamado Você Precisa Sentir Tédio, esse mundo digital que bombardeia nosso cérebro com informações o tempo todo é muito prejudicial à saúde mental. Você pode assistir a esse vídeo tocando aqui agora. Então eu decidi me afastar radicalmente do mundo digital. Eu fiquei 2 semanas com meus livros de papel, mas eu resolvi me afastar até dos livros ligados à minha área, ou seja, neurociência, ciência psicológica e por aí vai. Meu foco foi literatura. E nessas 2 semanas eu devorei 4 livros inteiros, já estou na metade do 5º. E essa experiência de me afastar do mundo digital, de viver só eu e meus livros de papel, foi libertadora. Por conta do meu trabalho, eu sou obrigado a viver conectado no mundo digital. Eu, inclusive, tenho que usar as redes sociais para estudar formatos, buscar inspirações, enfim, conhecer o terreno onde nós publicamos nossos vídeos. Então, viver 2 semanas totalmente offline foi uma mudança da minha rotina. E, além disso, grande parte das minhas leituras costuma ser focada na minha área de estudo, por razões evidentes. Afinal, isso é parte do meu trabalho. Depois dessas 2 semanas, eu pude perceber na pele como celular, redes sociais, WhatsApp, até mesmo Netflix, séries e tudo mais, tudo isso é bastante estressante para o cérebro. Nessas 2 semanas, vivendo só eu, meu café, meus livros de papel, eu senti uma paz, um equilíbrio, uma leveza emocional que eu não sentia há muito tempo. Eu lembrei o quanto eu amo literatura, o quanto um bom livro de literatura é muito melhor, mais gostoso.

0: mais profundo e saboroso do que qualquer série, e muito mais do que qualquer rede social. Eu percebi o quanto eu estava carente de mergulhos profundos em vez de distrações momentâneas. E eu vou carregar isso para o resto da minha vida. Eu normalmente já uso o celular muito menos do que a maioria das pessoas, tá? Especialmente pessoas que trabalham no digital como eu. Mas agora, eu acho que eu fiquei ainda mais radical nisso. Eu não tenho passado nem uma hora por dia no celular e olha que eu trabalho com isso. Essa cirurgia me obrigou a desacelerar. E como disse alguém mais sábio do que eu, tem coisas que você só percebe quando você desacelera. Eu estou dizendo tudo isso para você que por algum motivo está vivendo aí cansado, ansioso, estressado ou uma mistura de tudo isso. Você não imagina o quanto se afastar do seu celular, da sua televisão, de quaisquer telas e passar um tempo se dedicando à leitura profunda de bons livros, você não imagina o quanto isso vai trazer leveza para a sua vida. Eu sou um leitor ávido, sempre fui. Então, para mim, isso foi gostoso, natural. Eu passei a ler mais e eu já lia muito. Mas eu entendo que talvez você não seja assim, que a leitura talvez não seja um hábito na sua vida, então no começo você vai estranhar. Um livro vai parecer muito mais entediante e monótono que rede social, série, filme, videogame. Mas se você enfrentar esse desconforto inicial e realmente se dedicar, depois de um tempo você mergulha. E aí eu te garanto, não tem volta. Uma vez que você reconhece a leveza e o prazer da leitura, você percebe que não existe nada que chega perto. Não subestima o quanto essas telas de aparelhos digitais podem estar te fazendo mal. Você está aqui no YouTube. E eu confesso que hoje em dia essa é a única rede social, entre aspas, que nem rede social direito é, mas enfim, essa é a única rede social que eu consumo mais. Porque aqui no YouTube, pelo menos, existem possibilidades de conteúdos mais profundos. Mas mesmo aqui, não tem comparação com um bom livro e também com um bom curso ou uma formação. Depois dessa experiência, eu resolvi me matricular em um curso de literatura, um curso gringo internacional. O curso é online, mas é profundo, longo, denso, repleto de conhecimento. Isso é muito melhor para o seu intelecto e mais gostoso para a sua alma do que qualquer rede social ou coisa parecida. Se você está com dificuldade de desacelerar, larga seu celular, compra um bom livro, se inscreve em um bom curso, realmente profundo e denso, procura se dedicar a isso. Eu garanto que você vai sentir a leveza da desaceleração. Hoje, em que estou gravando esse vídeo, faz pouco mais de 2 semanas desde a cirurgia, e eu só sinto um pouquinho de dor em uma das incisões que fica aqui em cima, nada demais. Daqui a 2 semanas eu posso voltar para a academia com tudo e a vida segue normal. E apesar da dor da inflamação da vesícula ser muito intensa, a cirurgia de remoção da vesícula por laparoscopia é relativamente simples. A taxa de mortalidade na cirurgia é coisa de 0,1%, isso é a média geral que inclui pacientes idosos ou com a saúde muito comprometida. Ou seja, no meu caso essa chance seria menor ainda, então seria um exagero e uma mentira de certa forma dizer eu quase morri. Mas aqui vem uma lição importante. Você não precisa quase morrer para quase morrer. Calma que eu te explico. Emocionalmente, aquela dor que eu senti foi uma experiência horrível, ainda mais desmaiando sozinho, isolado. A sensação, naquelas horas de dor intensa, foi de que eu estava quase morrendo, ou algo perto disso. Isso me fez refletir sobre as dores físicas e emocionais, me fez refletir sobre a vida. Você não precisa morrer para quase morrer. Basta sentir. Talvez você já tenha quase morrido por um coração partido, por uma trairagem, uma decepção, um susto, um luto, um buraco emocional no qual você caiu e achou que não ia conseguir sair de lá. Porque morrer não é só sobre ser enterrado ou cremado, é sobre aquilo que acontece na alma que arranca um pedaço, é sobre quando você, ainda vivo, deixa um pouco de viver por uma dor que você sentiu ou está sentindo. Você que já teve um pedaço da sua alma mordida e arrancado desse jeito, sabe do que eu estou falando. Entre 2015 e 2016, eu passei por uma dor do coração partido. Eu nunca tinha sentido dor física igual a minha vesícula inflamada por uma pedra do tamanho de uma brita. Mas se você me dissesse hoje que eu tenho que sentir de novo uma dor, a dor da vesícula ou a dor do coração partido, e que eu sou obrigado a escolher uma, eu não pestanejo. Eu prefiro que me arranquem a vesícula de novo. Então, onde será que eu quase morri mais? No amor ou na dor que me levou à sala de cirurgia? Eu acho que foi no amor. Mas disso brotou algo. Eu acho que essa é a beleza do ser humano. Da minha quase morte amorosa, eu plantei uma semente. Essa semente é você. Ou talvez você seja a flor da árvore que brotou dessa semente, porque foi graças a essa decepção amorosa que eu criei este canal aqui. Portanto, é graças a eu ter quase morrido de amor que você está assistindo a esse vídeo. Além disso, depois dessa dor, eu me tornei uma pessoa melhor. Tive relações melhores e mais completas e que me preencheram ainda mais. Então, se a sua vida está um cocô, lembra que fezes são adubo e só precisam de uma boa terra e uma boa semente e de você cuidar para que a árvore cresça e floresça. Da minha sensação de quase morte, desmaiando de dor, que na verdade foi resolvida com uma cirurgia simples, era só uma sensação, enfim, brotaram também sementes. Eu encontrei mais leveza, eu desacelerei, eu me aproximei da minha família e eu gravei este vídeo aqui para você. Eu imagino que se você chegou até aqui é porque essas mensagens que eu estou trazendo nesse vídeo são valiosas para você de alguma forma e isso enche o meu coração de alegria. Dores podem trazer oportunidades de aprendizado e reflexão. Então, para você que está passando por uma dor, seja ela qual for, o que isso está te ensinando? Sobre você mesmo, sobre o mundo, sobre as pessoas, sobre como agir daqui para frente. Não perde isso de vista, porque sentir dor é péssimo, então que pelo menos sirva de aprendizado para que você se torne alguém melhor. Quando a dor interrompeu meus planos, eu já tinha um roteiro aqui para o canal sobre os perigos de pensar demais. É um vídeo sobre ruminação, que será o próximo vídeo aqui do canal. Eu já tinha reuniões, palestras, compromissos planejados, mas sem saúde, nada funciona. Quando a saúde grita, não existe outra prioridade. Toda a energia e o foco são colocados em melhorar de saúde. Então, toma cuidado para não negligenciar isso. Muita gente só valoriza a saúde quando perde. Muita gente só valoriza um amor, uma carreira, uma oportunidade, a família, quando perde. Muita gente só valoriza a vida quando já não pode mais viver. Mas todo mundo, cedo ou tarde, fica doente. E uma outra lição que essa minha experiência ensinou foi sobre o valor de profissionais verdadeiramente humanos. Os meus médicos, a equipe de enfermagem, todos ao meu redor foram mais do que profissionais tecnicamente competentes. Eles foram seres humanos, preocupados com o fato de eu ser um ser humano que estava sentindo dor. Muito se fala sobre a inteligência artificial roubar o emprego de muita gente e talvez isso aconteça realmente, mas eu tenho a convicção de que existe um tipo de profissional, seja ele profissional de saúde, professor, advogado, não importa, existe um tipo de profissional que nunca será substituído. Na verdade, neste mundo cada vez mais dominado pela frieza estéril de inteligências artificiais, esse tipo de profissional estará cada vez mais em falta e justamente por isso será cada vez mais valorizado. É o profissional humano com H maiúsculo. O profissional que na sua conduta, nas suas preocupações, coloca o ser humano em primeiro lugar. É o médico que não está interessado somente na doença. Ele está interessado principalmente no paciente. É o advogado que não está interessado somente na lei e nos processos legais, mas principalmente em auxiliar o ser humano que está lá na frente dele com uma necessidade pungente. É o vendedor que não está interessado somente em vender, mas em trazer uma verdadeira solução para o problema daquele cliente que está na frente dele. E isso, meus amigos, minhas amigas, está cada vez mais em falta. Eu tive o privilégio de ser atendido por profissionais de saúde assim. Eu sei que a maioria das pessoas não tem esse privilégio. Então a minha mensagem é para você, profissional de saúde ou de qualquer outra área. Não deixe que esta esterilidade fria de aparelhos digitais, redes sociais, inteligências artificiais, não deixe que isso roube de você a sua humanidade. A vida já é dura e difícil demais. Abrir mão da nossa humanidade, tratando os outros seres humanos como meros objetos, parece que está na moda. Não faz isso. Não aceita isso. Seja um ser humano de verdade com H maiúsculo. Hoje eu lembro com carinho e gratidão da equipe médica e de enfermagem que me atendeu. Meu desejo é que você tenha pessoas que sentem o mesmo por você, graças ao seu trabalho, graças a quem você é. Se todos nós adotássemos esse espírito, eu tenho certeza de que o mundo seria um lugar melhor. Esse vídeo, como eu disse, foi um ensaio, um pouco diferente dos vídeos que nós costumamos publicar aqui, até pelo tom mais pessoal. Eu quis fazer um passeio junto com você pelas lições que um problema de saúde me trouxe. Para quem sabe, a sua vida melhorar um pouco com essas mesmas lições. Em vez de um roteiro estruturado, quase como uma aula, que é o que eu geralmente faço aqui, eu escrevi um roteiro de acordo com os sentimentos, as sensações, as coisas que foram surgindo na minha cabeça conforme eu vivi essa experiência. Eu espero que você tenha gostado e aproveitado. Muito obrigado. Grande abraço para você. Já plenamente curado.
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Para um intervalo, porque tem muito mais. A gente tem uma entrevista especial para mães. Vamos falar de maternidade, de rede de apoio, de mãe solo. É já depois do intervalo. Mas antes disso, é claro que eu vou te deixar em boa companhia. A gente vai finalizando aqui esse bloco com Tempos Modernos. Escuta aí, Lulu Santos. Eu já volto.

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4: Conversas que inspiram, companhias que fazem bem. Tudo bem com você? Segunda-feira, 10 de agosto. E aí, hein? Tá com muito frio? É, temos 11 graus neste momento na capital paranaense. Aqui no Alto das Mercês, tempo nublado. Aqui dentro do estúdio, a gente tá mais quentinho, viu? É, agora, 1 hora, 35 minutos. Pra quem chegou agora, quem tá aí sintonizando a M630, tá me ouvindo? Lembra de mim? Não me conhece? Eu sou Patrícia Armentano. E olha, eu faço um bocado de coisa aqui, viu? Eu sou jornalista da Rádio 97.1 FM. E se você ouve o noticiário da manhã, né, no ar desde as 7 horas, e isso das 7 às 8 da manhã, você nos ouve também aqui em AM630. Então, eu estou junto aqui, sempre das 7 às 8, trazendo o Paraná Agora, primeira edição, também ao meio-dia, todo no ar, com o programa Justiça para Todos, sempre trazendo assuntos importantes que aproximam aí o judiciário da população. E é claro, mais gostoso ainda, né? E mais leve, trazendo o Chá com Pimenta. Tem muita coisa boa te esperando, viu? 1h36.
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4: O cérebro de uma mãe passa por uma verdadeira reorganização durante a sua gravidez e após o parto. Essas mudanças ajudam a aumentar a sensibilidade aos sinais do bebê e fortalecem o vínculo afetivo. Por isso a famosa memória de mãe nem sempre é distração, viu? Mas uma adaptação do cérebro às novas prioridades. 1h37 agora.
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4: A gente que é mãe sabe muito bem, né, que ser mãe já envolve uma série de desafios. Quando essa mulher precisa cuidar dos filhos praticamente sozinha, sem um companheiro, sem uma rede de apoio, aí, meus queridos, as dificuldades podem se tornar ainda maiores, né? É nesse contexto que surgiu aqui em Curitiba o projeto Reexistir, uma iniciativa voluntária e gratuita que oferece atendimento psicoterapêutico em grupo e uma rede de apoio afetiva para a mãe solo. Os encontros dessa iniciativa, eles são realizados quinzenalmente. Eles criam um espaço de escuta, de acolhimento e de troca de experiências. A proposta é ajudar essas mulheres a lidar com a sobrecarga emocional, muitas vezes a solidão e os desafios que a gente tem da maternidade, mostrando que elas também precisam e merecem ser cuidadas. Para falar sobre a importância desse acolhimento, desse projeto, como que funciona essa iniciativa, nós conversamos agora com a idealizadora do projeto Reexistir, que é a psicóloga Daniele Figueiredo, e está aqui comigo na bancada da M630. Boa tarde, Daniele, seja bem-vinda.
5: Obrigada, Patrícia. Boa tarde a você e a todos que nos escutam.
4: Muito bom tê-la aqui, justamente para falar desse projeto. Então, para começar, Por que que nasceu esse projeto Resistir? Qual foi a motivação para criá-lo?
5: Então, Patrícia, acho que como você comentou, né, a gente vê a dificuldade da maternidade, principalmente a dificuldade da maternidade de uma mulher que tem que encarar isso sozinha. E quando a gente olha para a realidade da clínica, e até ao redor os números nos falam o quanto de mulheres existem vivendo essa realidade hoje, né? E normalmente a população brasileira não tem acesso, a maioria da população brasileira não tem acesso ao serviço de psicologia, uhum, né? E junta com uma mulher no momento em que tem tanta coisa para dar conta, e ela acaba não buscando essa ajuda, né? Esse suporte. Então a ideia veio disso, né? De poder trazer, oferecer para essas mulheres um acolhimento para que elas possam conseguir reexistirem, né? Por isso o nome do projeto Reexistir. Então veio
4: além
5: dessa
4: de
5: ideia.
4: Além de ser mãe, elas existirem.
5: Exato.
4: Como mulher também.
5: É, porque todo mundo que vive a maternidade sabe que quando o filho nasce, em geral, é muita coisa, e a mulher acaba dando conta do filho, dando conta da rotina e acaba esquecendo um pouco dela, né? Como mulher, como ser humano até, né?
4: É verdade.
5: Então, o Reexistir é isso, é ela voltar a olhar para ela como uma pessoa que até para poder cuidar melhor dos filhos, ela precisa estar bem, né? Então, o projeto veio com esse objetivo.
4: E o que significa quando a gente fala em mãe solo? É necessariamente uma mulher sem o pai presente? É uma realidade, né?
5: Uhum.
4: Que está afetando já também muitas mulheres hoje em dia? Explica para nós.
5: Sim, eu tenho algumas considerações com relação ao nome mãe solo, né? A gente usa muito ele popularmente, porque nenhuma mãe de verdade pode ser solo, né? Nenhum filho
4: tem a participação do pai,
5: tem
4: né, gente?
5: Tem que ter, né? Filho, para um filho existir. Então, eu digo que é a mãe que cuida do filho sozinha, né? De maneira geral, eu gosto mais de usar esse termo. E sim, a gente tem muita mãe solo, né? Como a gente costuma usar, ou como eu prefiro dizer que está cuidando sozinha desse filho. Hoje, quando a gente fala desse número no Brasil, a gente tem 11 milhões de mulheres nessa realidade.
4: Nossa, né? É um número muito
5: expressivo. É um número muito alto, e se a gente quiser entender até um pouco mais dos lares no Brasil, isso é números de IBGE, né? Então, assim, números muito reais. De todos os lares do Brasil que tem criança ou que tem uma adolescente, a gente tem 30% desses lares sendo cuidados só pelo pai ou pela mãe. Que a gente sabe que a grande maioria é a mãe.
4: É a mulher, né?
5: Que
4: né?
5: toma conta.
4: Mas
5: então,
4: tem pai solo também,
5: tem,
4: né?
5: Tem também. Né? Ontem a gente, inclusive, viu muita reportagem sobre isso, né? Dia dos Pais, a gente viu muito isso. Então, é um número que cresce, né? Além de ser um número muito alto, é um número que cada vez cresce mais. O que que tem aí dentro, né, Patrícia? Tem tanto aqueles casos de mulheres que se separam, se divorciam e acabam tendo uma responsabilidade maior pelos filhos, mas tem também aquelas mulheres que nem o registro do filho, aqueles filhos que nem o registro com o nome do pai
4: tem
5: na certidão, que também vem crescendo muito no Brasil. A gente acha que talvez isso tenha melhorado algumas condições, mas não, o número de crianças a cada ano que não tem o registro do pai, ele continua crescendo no Brasil. Então, é uma realidade que, além de ser grande, ela vem crescendo.
4: E, Daniele, existem muitas dificuldades, além das dificuldades do dia a dia, né? Para a mãe que está ali solo. Tem também as dificuldades emocionais,
5: sim,
4: que é sobre isso também que vocês tratam e abordam lá no projeto.
5: Exato. O projeto, ele, como você falou, eu idealizei ele no ano passado, né? Ele iniciou justamente com o processo de grupo psicoterapêutico, que é o que eu conduzo com essas mulheres, né? Um trabalho psicoterapêutico em grupo, que é para ajudá-las nisso, né? A entender as suas dificuldades, as suas dores, como olhar para a maternidade sozinha, quais são as dificuldades que elas têm e até de sonhos desfeitos, né? Muitas mulheres têm que lidar com aquela situação. Então, como encarar a realidade? Porque a realidade é essa. Ela tem que dar conta das crianças, né? Tem que tomar conta da vida. Muitas têm que tomar conta 100% financeiramente também desses filhos. Então, como que ela consegue lidar da melhor forma forma possível com essa maternidade ali que está sozinha. Uhum. É isso que a gente faz durante o processo psicoterapêutico, para que elas vivam melhor, convivam melhor com essas questões emocionais do maternar sozinha.
4: Muitas dessas mulheres sofrem com solidão, Daniela?
5: Sim, sim. É uma realidade de não ter um suporte. Muitas delas não têm um suporte, inclusive, para deixar o filho, né? Para fazer qualquer tipo de atividade sozinha. Não tem uma rede de apoio. Então, sim, a solidão é um tema, assim, que a gente discute.
4: Como funcionam os encontros, né, as atividades que vocês oferecem no projeto No Resistir?
5: O primeiro passo, se alguém estiver nos ouvindo ou conhecer alguém, né, que faz sentido participar do projeto, é entrar em contato pelo WhatsApp. Eu faço uma primeira conversa para entender se essa mulher... É um projeto voluntário, importante falar isso. Então, é um projeto que não é pago, né? Mas a gente só pede uma troca por um alimento, um quilo de alimento para essas mulheres para participar, que a gente ajuda outras famílias que precisam.
4: Sim.
5: Então, eu faço essa primeira conversa para entender se realmente essa mulher se encaixa no perfil do grupo, né? Se tem as condições necessárias para participar do grupo. E aí o grupo funciona quinzenalmente. Em geral, são 10 sessões que a gente faz a cada 15 dias. E em grupo, né? A gente faz aquele processo psicoterapêutico ali no grupo. Esse é o processo psicoterapêutico. Esse ano, agora em 2026, eu estou junto com uma advogada, que amiga, que entrou no projeto também, com o objetivo de oferecer para outras mulheres, individualmente, né, que tenham algum tipo de necessidade jurídica, uma consultoria jurídica preventiva, que a gente chama, né? Que também é um outro serviço que a gente está oferecendo dentro do projeto. Não necessariamente para quem participa do grupo psicoterapêutico, mas quem tiver uma necessidade de trocar uma ideia com uma advogada, entender um pouco. O objetivo principal dessa advogada não é entrar com um processo, nada disso. É fazer realmente uma mediação, né? Tentar resolver de uma forma amistosa, normalmente entre pai e mãe, né, que acontecem essas questões, para que a família, a criança, seja menos impactada por algum tipo de conflito que exista na relação.
4: Assuntos ligados a questões assim como guarda compartilhada, pensão alimentícia, é sobre isso?
5: Sim, sim. Não com o objetivo de entrar com um processo, né, na justiça, mas de fazer realmente uma mediação, de colocar a família, né, em geral o pai e a mãe, juntos para uma conversa como mediadora mesmo, né?
4: Isso começou nesse ano.
5: Isso, a gente está começando agora com essa contribuição também voluntária, né? De uma amiga que é advogada e se interessou em colaborar no projeto.
4: Ela já está fazendo atendimentos nesse sentido?
5: Não, a gente não começou. A gente está nesse processo de divulgação agora justamente para quem tiver interesse entrar em contato com a gente.
4: Então dá tempo quem tem interesse.
5: Sim,
4: é tudo gratuito?
5: Tudo gratuito.
4: Uhum. E qual que é a importância, né? A sua opinião, de importância de reunir essas mulheres que vivem muitas vezes realidades semelhantes?
5: Eu acho que quando a gente às vezes está sozinho em uma situação, isso vale para quase tudo na vida da gente, né? Parece que o problema é muito grande e que a gente está sozinho com aquele problema. Quando coloca as mulheres em conjunto e a gente começa a falar sobre as dificuldades que elas têm, a gente acaba vendo que ela olhando a outra, né, forma um grupo de colaboração mesmo, de perceber que o outro também tem um problema parecido, né? E isso acaba automaticamente, o grupo se forma. O ano passado foi muito bonito, né, o que a gente teve do grupo. Até hoje elas se falam, interagem e trocam entre si. Então, acho que a importância, isso é muito bacana também, né?
4: E você tem números, por exemplo, para a gente ter uma noção, ano passado, né? Os perfis dessas mães, solo, quantos atendimentos foram feitos e que impacto vocês conseguiram causar na vida dessas mulheres que procuraram vocês?
5: O ano passado a gente teve no projeto piloto, foi um projeto piloto, né? No ano passado a gente teve uma procura muito grande de mulheres, até com o auxílio da rádio, né? Que nos ajudou a divulgar o projeto. Então, a gente teve uma procura grande de mulheres que chegaram até a gente, mas que efetivaram o processo final acaba sendo um número menor. As mulheres acabam, ao longo do tempo, não querendo participar, não se engajando tanto em entrar, por conta de horário, a gente tinha algumas questões assim. E aí o grupo final que fez o processo psicoterapêutico foram três mulheres, que tiveram um ganho incrível, né, com relatos muito importantes com relação à melhoria de relacionamento, inclusive com os filhos, né? Porque a mulher acaba no dia a dia com tantas demandas que o maternar dela acaba sendo comprometido em alguns momentos, né? Ela acaba não ficando tanto com os filhos, não apoiando tanto. E o projeto também trouxe esse despertar para elas, né? De o quanto elas estavam perdendo de ser mães. Por inteiro.
4: Devido então, a tantas tarefas que essa maternidade também traz para elas no dia a dia, né?
5: Exatamente.
4: Que é assim, brincar com a criança, contar histórias,
5: isso,
4: né? Ter aquela disposição para brincar. Às vezes chega no fim da noite, a mãe já tá um bagaço, né, gente?
5: E não quer.
4: E não consegue, não tem tempo de dar essa atenção que é o maternar que você tá falando.
5: Exatamente, exatamente. Os relatos são bem bacanas, assim. A gente teve, inclusive, recentemente uma conversa sobre isso. E uma das mães me comentou, né? Eu estou conseguindo chegar no fim do dia, sentar na mesa, conversar com as crianças, perguntar como foi o dia, sentar para brincar, né? A gente teve uma participação especial de uma jornalista amiga que acabou entrando no projeto, fez uma atividade para discutir, né? Para as crianças perguntarem curiosidades para as mães. Enfim, é uma forma de estabelecer um vínculo maior, uhum, né, entre as crianças e as mães. Então, foi muito bonito, assim, foi um projeto muito bacana. Por isso, a ideia é de continuar e expandir para cada vez mais crianças. Cada vez mais mães, né? Desculpa. É claro que tem uma restrição, né? Eu sou a única psicóloga atuando no projeto e, como ele é voluntário, a gente tem alguns horários, né, para serem feitos. Então, não é um projeto que vai ter um atendimento tão grande assim. Não é um projeto... projeto para realmente para sessões de psicologia, né? Então, ele não tem como fazer uma coisa tão massiva.
4: Uhum. Quem quiser procurar vocês, essa ajuda, né? Tanto essa ajuda emocional.

Muito obrigado pela audiência, viu? Alô também, você que é o Ivo Gaúcho, aí em Piraquara, Galdério de Quatro Costados, aquele abraço! Adilson Marabai, Raimundo Santos!

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1: Maravilha, maravilha. A dona Marli tava com probleminha no aplicativo, lá no app aqui da Paraná Educativa M630, mas parece que deu certo lá, né? Deu certo? Aí, ela tá dizendo assim, Ademar, estamos te ouvindo aqui e eu respiro música. Ai, que bom, viu? Ainda bem que respira as músicas do nosso programa, né, dona Marli? Muito obrigado aí. Deixa eu agradecer a audiência aqui também, do Zito, que tá me ouvindo aqui no centro de Curitiba, e o Denis também aqui em Curitiba, ali na Vicente Machado, no posto de combustíveis. Ótimo! A Érica me ouve também ali na... Ali André de Barros, né, Érica? Ali na Central de Saúde de Curitiba, da Prefeitura de Curitiba, a Érica tá por lá, ali na Saúde Pública da André de Barros, acho que é esquina com a Barão. É isso, ela tá me ouvindo lá com todas as colegas de trabalho, muito obrigado. A Júlia é do Hospital Angelina Caron, em Campina Grande do Sul, também tá ouvindo, diz que adora ouvir o Ademar Marques. Cada gosto, né? Mas eu agradeço, viu? Muito obrigado, Júlia. Obrigadão aí da audiência. Deixa eu mandar um abraço também pro Careca aí de Contenda da Lapa. Contenda da Lapa nada a ver com Lapa, é que é a caminho da Lapa, porque se a gente só fala Contenda, a turma vai pensar que é a Contenda de São José, que é um populoso bairro. Nada a ver. Então, quando fala Contenda da Lapa, né, Careca, é, quando fala Contenda Lapa, sabe que é a capital da batata aí, né? É, a capital da batata. É, Contenda, a caminho da Lapa, depois de Araucária aí, tá bom? Tá certinho? Alô, Isael, falando em Araucária, aí no Campina Velha, é, o grande Isael tá me ouvindo no bar dele lá, né, com todos os seus clientes e amigos, tá lá o pessoal relampeando o fundo do copo e ouvindo o Ademar Marques. Olha aí, minha gente, vamos em frente, porque aqui tem boa música agora com Zé Roberto e Robertinho.

São 2 horas da tarde, mais 45 minutos. Deixa eu mandar um abraço aqui ao meu amigo cantor e compositor sertanejo, o Diamante, da dupla com o Mauro Pena, né? O Diamante tá me ouvindo aí em São José dos Piais, na região metropolitana, lá na minha cidade, né? Tá me ouvindo aí nessa tarde. O irmão dele, que é o Mauro Pena, mora onde trabalha e atua também com seus estúdios, lá em Chapecó, Santa Catarina. Ô, Mauro, o teu time aí, né, perdeu pro Coxa aqui, rapaz, aqui, pro Coxa de Curitiba, é isso? É. E o Santos, hein, perdeu pro Atlético, mas que barbaridade! A dupla Atletiba saiu vencendo, um venceu o Chapecoense e o outro venceu os Santistas. Fazer o quê, né? Jogo tem dessas coisas. São 2 horas da tarde, mais 45 agora. Vem pra cá, João Mineiro e Márcio.

0: Muito bem, nós curtimos aí Nascimento, Zelando. Falar nisso, o Nascimento já é de saudosa memória, não é mesmo? Nascimento que partiu antes do combinado e nos encheu de saudade, mas sua voz ficou aí eternizada ao juntamente no dueto com a voz do grande Zelone, né? Dupla paranaense, dupla do Paraná para todo o Brasil. Sucesso de 1985, a homenagem às enfermeiras.
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0: Daqui a pouquinho eu tenho o melhor da tarde com o meu amigo Fabrício Campos. Ó, acabei de falar, o homem entrou aqui. Mas olha, agora já sei como é que chama ele. É só falar o nome dele, ele surge do nada, sim, hein? Tá por aqui. Fabrício, boa tarde.
3: Boa tarde. Tem uns filmes, né? Umas sim. Comédias que tem que falar três vezes o nome. O meu só precisa falar uma.
0: Não,
3: apareço na primeira.
0: É o mesmo que abracadabra.
3: Abracadabra. Boa tarde, Ademar. Boa tarde. Uma delícia sempre poder participar. Um momento gostoso pra gente poder interagir. Então, Nascimento e Zelone, homenagem para as enfermeiras. Que bacana,
0: isso,
3: hein?
0: Foi aí, vida. Né? As enfermeiras de todo o Brasil aí, a homenagem singela dessa dupla paranaense, o Nascimento que nos deixou o ano passado, Nivaldo? O ano passado, né? Nos deixou aí, mas sua voz ficou eternizada aí, com grandes sucessos como Ex-Rainha, como A Caneta, Paraná do Norte, e aí essa que a gente ouviu, que é a enfermeira. Meu querido Fabrício, me diz uma coisa aí, rapaz. A dupla Atletiba venceu no final de semana e eu quero saber quem são os... Nada a ver uma coisa com a outra, mas tudo bem, vamos comentando, né?
3: Pior que tem a ver, porque eu trouxe... Nós vamos ter uma participação especial do Edson Tomás, que sabe das coisas. Acompanhou tudo no final de semana, vai trazer uma palhinha pra gente, pra que a gente possa estar acompanhando aí o sucesso dos times paranenses no brasileiro, né?
0: Tá,
3: os dois venceram.
0: Tá certo. E quem é o convidado hoje?
3: Convidado hoje, conforme a gente já tinha dado um toque na semana passada, Samuel Brown. Dentro de instantes, meteorologista, o homem do tempo do CIMEPAR, vai estar aqui para responder, inclusive, as perguntas dos ouvintes. Quem quiser mandar pergunta, a gente vai estar à disposição.
0: Ele vai estar pessoalmente aqui?
3: Pessoalmente.
0: Olha só,
3: entrevista,
0: rapaz.
3: Pessoal aqui.
0: Eu admiro o trabalho dele.
3: Pessoal e ao vivo.
0: Eu admiro o trabalho dele porque há anos, né, Nivaldo? Que no programa do William Barbosa, a gente traz sempre a participação dele ao vivo aqui. E ele participa, mas pela linha, né? Pessoalmente, eu só vejo ele pela televisão, que ele também fala... De vez em quando, sobre o tempo, ele também está sempre sendo entrevistado aí da Rede Globo,
3: então,
0: da Record,
3: não...
0: né? E de tantos outros grandes telejornais aí. Então, olha, parabéns, a produção hoje está arrepiante.
3: Pois é uma mega produção que a gente tem aqui na Rádio e na TV Educativa. E deixa eu te perguntar uma coisa, se você não tiver muito apurado, ou tiver que fazer a toalha do paletó, vale a pena esperar para dar um oi ali, você pegar e comentar isso aí com ele no momento da saída, porque ele deve estar chegando em instantes aqui para entrevista ao vivo no estúdio.
0: Se der certo da gente cruzar por aqui...
3: Se encontrar com ele, tudo bem. Senão vou deixar um abraço seu para ele.
0: Isso, deixa um abraço do Ademar Martins e do William Barbosa para ele.
3: O
0: né?
3: William também, com
0: porque
3: certeza.
0: Porque ele participa do programa do William já...
3: Maravilha, grande programa
0: do já William. Já quase 10 anos já que ele participa com o William, né? Então pode, em nome do William, eu já estou falando em nome dele, pode deixar um abraço do Barbosa, do amigo do rádio para ele.
3: O amigo do rádio.
0: Fala aí, amigo do rádio, chegou mais um amigo do nosso rádio aqui.
3: Esse é o Viana.
0: Rodrigo Viana está por aí ao lado do Nivaldo Walter. Um abraço, até daqui a pouco, então.
3: Um abraço, então, daqui a pouquinho, mais sobre o tempo
0: isso.
3: Do Paraná, em Curitiba, para a gente poder estar bem atualizado sobre esse assunto que é tão importante.
0: Tudo isso e muito mais.
3: Tudo isso e muito mais.
0: E daqui a pouco eu faço uma torda do paletó rumando para São José dos Pinhais.
3: Valeu.
0: Um abraço.

0: de Ademar Marques.
1: Valeu, minha gente, é o som de Teodoro Sampaio. Vamos picando a mula, azulando as canelas, fazendo uma torda do paletó, rumando pra minha casa. Obrigado, gente, vocês que estiveram comigo em mais um programa, aliás, o primeiro da semana, começando essa semana. Desejo a todos um bom final de tarde. Fique agora com Fabrício Campos e eu volto amanhã às 14h com mais um momento sertanejo pra vocês. Tchau, gente!
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Uma boa tarde para você que está ligado aqui na Educativa AM 630, há 73 anos. Com você, estamos começando mais uma edição do Melhor da Tarde. Estamos aqui com Nivaldo Walter, o nosso grande operador, é o piloto aqui da aeronave. Toda a tecnologia que a gente dispõe, estivemos até agora há pouco com o Momento Sertanejo, com meu amigo Ademar Marques. Vou deixar um abraço do Ademar para o Samuel Brown, que daqui a pouco deve estar conosco, e também o Rodrigo Viana. Rodrigo Viana, sempre que possível, está acompanhando a gente. Ele que ajudou muito nas férias do nosso grande Nivaldo Walter. E esse final de semana, no domingo, ontem, dia 9 de agosto, hoje é segunda, dia 10, foi o Dia dos Pais. Nós fizemos uma programação especial em homenagem aos pais, uma pequena homenagem no decorrer da programação, e muita gente mandou mensagem para os seus pais. Então, se vocês me permitem, inclusive o Nivaldo e o Rodrigo, me permitem, eu vou fazer um revival, né? Vamos reviver essa homenagem. Esse Melhor da Tarde de hoje começa para trazer informação, entretenimento, prestação de serviço e histórias inspiradoras. Essa programação leve, dinâmica, acolhedora, que é o jeito de ser da Paraná Educativa. E que história mais inspiradora do que os exemplos que a gente recebe em casa, aqueles que tiveram a oportunidade de curtir no final de semana com as suas famílias, com seus pais e com seus filhos, os que são pais também. Então, os nossos parabéns, mais uma vez, é sempre tempo de relembrar para todos os pais. Dos nossos colegas que estão aqui, o Rodrigo Viana tinha mandado um abraço, eu mando novamente aqui para o Esli Viana, o Nivaldo Walter, na memória do Vitorino Soares Fragoso, deixou saudades, a Ellen de Fátima e o Wilson Jorge, e também o João, tem o João também, ele mandou a mensagem depois aqui, um abraço para o Hermínio Nogueira, o Carlos Alberto e a Patrícia, para o Enzo Vilas Boas, o Juninho, o Willis Júnior e o Israel, para o pai deles, o Dr. Willis Vilas Boas, o Adriano, a Caroline e a Cristiane, para o João Antônio Chila, são irmãos, mandando abraço para os pais, o Alceu, a Juliana, o Guilherme e a Sandra, Rafaele, para o João Miguel Rafaele, o Edgar Júnior, o Felipe e as irmãs, para o senhor Edgar, também a memória do seu Edgar, há muito tempo que já deixou, o Tobias de Santana mandando um abraço para o José Tobias, o seu pai, que é um pai famoso, é conhecido de muitos dos famosos, o Rodrigo e o Ricardo para Wilder Vilas Boas, a Carla e o Alexandre, a Carlinha e o Alexandre, meu cunhado, para o meu sogro, o seu Armando Moreira, e eu, a Patrícia e a Daniele, mandamos um abração para o Sidney Campos. Tivemos a oportunidade de passar esse domingo fazendo um churrasquinho para colocar a conversa em dia. E você participa do programa de hoje, Melhor da Tarde da Educativa, para poder mandar as suas mensagens. Se você quiser registrar audiência, como o pessoal fez aqui, mandando mensagem para os pais, para essa homenagem que nós fizemos no sábado, no Dia dos Pais, você pode mandar para 41 999 55 0482, 41 999 55 0482, ou perguntas com relação à previsão do tempo para o nosso entrevistado de daqui a pouco, o Samuel Brown, que vai chegar daqui a pouquinho nos estúdios aqui da Educativa AM 630. Você ouve a gente pelo aplicativo Rádios Net Educativa AM 630 ou pelo portal da comunicação, que é o comunicaçãopr.gov.br/rádio AM ao vivo. Daqui a pouquinho

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1: Estamos aqui na Educativa M630, a rádio que toca o coração do Brasil. A mágica de reviver momentos marcantes com canções que fizeram parte da história da música brasileira estão acontecendo aqui no

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2: A M630 Educativa, a história bem cantada do Brasil. E nesse passeio pelos tempos das samambaias na varanda, muitas flores no jardim, tempo do qual falamos no início do programa, não pode passar em branco o nosso rei do rádio, o grande Nelson Gonçalves, interpretando essa obra lindíssima que emociona todas as vezes em que ela é executada. A canção Naquela Mesa. Essa homenagem que Sérgio Bittencourt fez ao seu pai, que era ninguém mais, ninguém menos do que o incrível Jacó do Bandolim.
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1: Você sintoniza 630 Educativa AM, a rádio que toca o coração do Brasil. Hoje apresentando lindas serestas depois da siesta. E você ouviu Dolores Duran interpretando A Noite do Meu Bem. Antes, Francisco Petrônio e Dilermano trouxeram Lua Branca, Anísio Silva, Alguém Me Disse, Ataúfo Alves Júnior, Meus Tempos de Criança, e abrimos com o grande rei do rádio, Nelson Gonçalves, Naquela Mesa. E aqui, em Curitiba, na nossa boa rádio AM 630, 4 horas e 37 minutos.
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1: Estamos na Educativa AM 630, a companhia mais brasileira do seu dia. E vários colegas comentam, falando do Siesta e Seresta, que é um programa muito bom, muita gente gostando. Mas é que um programa que tem Silvio Caldas, Francisco Alves, Carlos Galhardo, Orlando Silva, Nelson Gonçalves, hein, Nivaldo? Não pode ficar ruim, né? Tem que fazer muita força para ficar ruim com essas feras cantando, né? São todos cantores fantásticos que escreveram aí boa parte da história da música brasileira. E de mais a mais também, o programa tem que ser bom porque o sarrafo aqui é alto, né? A programação é muito boa e tem novidades na programação. Vocês ouviram aí há pouco anunciando aí o nosso William Barbosa, né? Que é um craque. De 8 a meio-dia, o William Barbosa conduz, assim como pouquíssimos profissionais, um super programa. Depois tem Justiça para Todos, Educativa Esportiva. Tem o Chá com Pimenta, agora com a nossa Patrícia Armentando, né, que inaugurou hoje também. Nós também estamos aqui ao vivo, enfrentando o frio, né? Mas com essas canções aqui, isso aquece o coração, né? E tem ainda também, depois do Chá com Pimenta, o Momento Sertanejo, não é? Que é um baita programa também. O Melhor da Tarde, que foi há pouco, me antecedeu, super programa também, vindo muito bem. Depois do meu Siesta Seresta aqui, chega o nosso grande Nivaldo com o Fim de Tarde Educativa, também com muita música boa. E o Clássicos da Educativa fechando ali entre 18 e 19, antes da Voz do Brasil. Depois ainda volta ali entre 20 e 22 horas, tem o Musical Educativa, das 10 até as 11, o Paraná Sessions, e de 23 até meia-noite, o Balanço da Noite. Então, é muita coisa boa, muita gente boa tocando essa rádio aqui, tocando o coração de vocês. E agora, vamos ouvir uma voz marcante da música brasileira, que também bebeu na fonte das serestas e brindou os amantes da boa música com essa linda interpretação para Negue. Na verdade, um samba-canção que é parte e muito bem aceito, né, na família da seresta. Aqui, na voz da filha da dona Canô, Maria Bethânia. Maria Bethânia, que foi assim batizada pelo fato do irmão Caetano Veloso, com 4 anos de idade apenas, sugerir ao pai este nome, que é de uma canção do genial Capiba e havia sido gravada por Nelson Gonçalves. É a seresta influenciando a vida do brasileiro até na escolha de nomes para os filhos.

0: educativa mais brasileira de Curitiba. E você curtiu aí uma sequência de músicas, especialmente a sequência feita para você, trazendo esse grande nome da música brasileira que você curtiu e que também honrou o universo da Seresta, o nosso grande Jair Rodrigues, interpretando Ronda, que é uma criação do mestre Paulo Vanzolini. Vanzolini, que também é autor de várias outras pérolas e, além de compositor, foi um zoólogo e cientista respeitadíssimo e, entre tantos prêmios, foi agraciado com a Gran Cruz da Ordem Nacional do Mérito Científico. E assim, encerramos o nosso Siesta e Seresta de hoje, o programa que é a sua opção para relembrar várias canções presentes no universo das serestas, matando saudade daqueles tempos das samambaias na varanda, muitas flores no jardim, as crianças em ciranda no meu bairro. Era assim. Vinha a lua de mansinho, quanta paz nos corações, e depois vinha o velhinho que acendia os lampiões. Foi assim que começamos, na interpretação do cantor Silvio Caldas, o Senhor Seresta. Eu sou o Tobias de Santana, foi um imenso prazer ficar com você até agora, mas tem muita coisa boa chegando aí com o nosso grande Nivaldo. Continue conosco, ouvindo a Educativa AM630, a companhia amiga de todas as horas. Fraterno abraço, uma excelente final de tarde, uma ótima noite, e amanhã espero ter a honra de rever você aqui no Siesta e Seresta, um momento para você relembrar um tempo que nunca morrerá, porque vive em nós. Então, de segunda a sexta, 16h, depois da siesta, temos um encontro marcado. Até lá!
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7: Amor, canta, Alô, alô, região metropolitana, muito boa tarde. Estamos começando agora pela Rádio Educativa mais um fim de tarde nesta gostosa tarde de segunda-feira. A todos, uma ótima sintonia, uma ótima recepção. Depois do Tobias de Santana com CS Seresta, Nivaldo Walter até às 18 com o melhor da música aqui na Educativa. Música.

0: Clássicos da Educativa com Beto Guedes, Paisagem da Janela, de 1984. Agora 6h34, excelente início de noite de segunda-feira para você.
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